0: Adobo.
1: Adobo. Yeah. Adobo. Those are Spanish words. You know it.
0: Yeah. Arroz caldo.
1: Arroz caldo.
0: No?
1: Yeah.
2: Adoro. Estufado.
1: Estofado.
0: Yeah, right.
3: No, ya veis que son palabras.